0: gente aí, garotada, muito bonito.
1: Muito bom.
2: Vamos almoçar.
1: Almoçar.
3: El Dorado, destino desconocido.